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Muito bem, estamos de volta aqui pela sua Rádio Cultura FM. Boa noite a você, amigo 20 da 87,9. Aquele abraço todo especial, você da cidade, você do interior, você amigo internauta, ligadinho na cultura, aquele forte abraço, tá? Muito obrigado aí pela sua sintonia e ritmo da noite, embalando a sua noitada de quinta-feira, hoje, 1º de outubro, tá? Aqui pela sua 87,9, seu amigo João Vlaça, chegando aí com muita música, muito sucesso, e agradecendo sempre a você que está em sintonia da cultura. Portanto, chegando sucesso aí de Biel, né? Biel Vitor, ainda amo tu, é o nome do sucesso, e vamos de música, já já estão de volta aí na sua 87,9.

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É isso aí, estamos de volta aqui pela sua Rádio Cultura. 21 horas e 50 minutinhos aí na sua 87,9. E aí você curtiu uma super sequência musical, finalizando os trabalhos por hoje, né? E nessa maravilhosa noitada de quinta-feira. Portanto, por aqui a gente vai encerrando os trabalhos, agradecendo a sua sintonia, tá? Desejando a todos uma ótima noite. Papai do Céu possa nos abençoar. Legal? E amanhã vamos estar de volta, a partir das 22 horas. Com mais uma programação, então você que fica, aquele forte abraço, muito obrigado aí pela sua sintonia, até a próxima, fui!

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1: 9 horas e 2 minutos.

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2: Opa, sejam todos bem-vindos a mais uma edição do Manhã 87. Flaudemir Flores chegando para te fazer companhia aqui na Cultura, hein? Hoje é sexta-feira, dia 2 de outubro, dia 2 de outubro, e você, né, tá aí na companhia da sua melhor estação 87,9 Rádio Cultura. A partir de agora, Flaudemir Flores aí na sua cola, com muita música, muita notícia e informação para você. Agradecendo ao nosso Papai do Céu por mais uma oportunidade, por mais um dia de vida. Ele nos concede aí contemplar todas as suas maravilhas, né? O nosso levantar, né? O nosso respirar, né? Todo esse ar que respiramos, esse sol que nos ilumina, né? Tudo são as bênçãos, são as maravilhas do Senhor, né? E a gente tá aqui agradecendo por todas as bênçãos concedidas até aqui também. Para você na sintonia dos quatro cantos da cidade, para você no Purus de Baixo, Purus de Cima, alô fazendas, aldeias, a toda parentada aí nas aldeias, para você nas chácaras, nos sítios, nos amais, alô Rio Pauini, Rio Tacaquiri, alô Rio Peneri, bom dia! Bom dia para você também no Rio Água Preta, em todas as comunidades aí do Rio Água Preta. O nosso bom dia todo especial está começando mais um Manhã 87 aqui com a Flaudemir Flores. 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Já vamos chegando aqui com a nossa primeiríssima de hoje, né? Agradecendo aí o carinho da rapaziada também, que hoje está completando mais uma primavera, né, galerinha que hoje está aí acendendo as velinhas, galera que está de fralda hoje, né? Já a gente vai estar sabendo aqui os nossos amigos do Facebook e também os amigos que hoje estão completando mais uma primavera que não estão no nosso Facebook. Para começar, tem o Panda aqui na Cultura.

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beleza demais, é o Zé Vaqueiro, Zé Vaqueiro, Zé Vaqueiro, Zé Vaqueiro, né, traidor. Essa já tá também no repertório do Grupo Sensação, hoje lá no Elisa Bahia, a partir das 22 horas. 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Vamos lá parabenizar aqui os nossos amigos do Facebook. Hoje é dia de parabenizar meu amigo Charles Bessa, né? Charles Bessa, hoje está completando mais uma primavera. Minha amiga Socorro Barros também está aniversariando hoje. Felicidades aí para minha amiga Socorro Barros. Minha amiga Águida Gomes, né? Águida Gomes também tá aniversariando hoje, meu amigo Najib. Alô, Najib Vale, né? Najib Vale hoje também tá em festa, meu amigo Najib, completando mais uma primavera. Feliz aniversário lá pro meu amigo Najib. Minha amiga Leiliane Freitas, né? Leiliane Freitas lá em Rio Branco também tá aniversariando. Milagros Panaifo, né? O direto del México. É México não, né? Peru. É. Hoje também é dia do meu amigo Henrique Medeiros. Felicidades aí pro meu amigo Henrique Medeiros. É, menino, hoje tem muita gente importante aí completando mais uma primavera. Dia dos aniversariantes, eu volto já logo após o nosso break cultural com mais músicas pra você.

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2: Rádio Cultura, 9 horas e 48 minutos. Já estamos de volta aqui com a música no seu rádio. Nosso bom dia vai para todos os amigos lá no Morro da Liberdade, na sintonia com a gente. Nosso amigo Adailton, bom dia lá para o nosso amigo Oziel, né? Nosso amigo Oziel também está aí na sintonia. Bom dia para os amigos lá na Alcolândia. Para você também no bairro do Ed Nelson, que sintoniza 87,9. O nosso bom dia todo especial. Alô, Estrada da Cachoeira. Lá quem tá na escuta é a minha amiga Maria, né? A Cinderela. E também meu amigo JM, sempre aí sintonizado com a gente. Alô, você no Paraíso Ouro Verde. Meu amigo Rafa Cel, né? 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Minha amiga Gisele também tá sempre na sintonia. Alô, meu amigo Lucivânio, né? Lucivânio, aí com aquele atendimento nota 10. Meu amigo Zenon Barros também. É, nosso bom dia também vai para o meu amigo Zenon, né? Zenon e o Yendi, né? É, lá no Paraíso Ouro Verde, estão na sintonia com a gente. Bom dia para todos os ouvintes lá no Mangueiral, no Buritizal, para você na Portelinha. Bom dia lá para o meu amigo Cício, Dona Joia, né? Tá aí na sintonia com a gente. Nosso amigo Joesley, alô Isaura, né? Hoje tem aniversário aí da filha da Isaura, né? É, vamos estar comemorando aí mais uma primavera, né? É, a festa vai ser bonita. Minha amiga Có também tá na sintonia. Vamos nessa, alô Paraíso, alô Nova Esperança, né? Os amigos lá no bairro Nova Esperança, Minha Casa Minha Vida, para você na Estrada do Macuti, o nosso bom dia. Bom dia para você também na Cidade Baixa, alô Praça de Santo Agostinho, Trapicho, Beira Rio. Vamos para mais uma super sequência. É, Praça de Santo Agostinho, minha amiga Tânia, Luaderão, do meu amigo Cambão, a Ivanete também está na sintonia. Toda rapaziada lá na Choperia do Paixão, meu amigo Marquinhos fazendo aquele atendimento nota 10, né? É, bom dia para todos os ouvintes lá. Os estivadores, né, que estão aí na sintonia, para você que está ancorado no porto de nossa cidade também, tá com o rádio ligado, nosso bom dia todo especial. Não esquecendo que hoje o ponte do encontro é lá no Elisa Bar, né? Elisa Bar, aí a gente vai estar lá. É, antes a gente vai estar no Empório das Bebidas, vai ter também o esquenta do Empório das Bebidas, vai ter Elisa Bar, mas o som já vai estar rolando lá e você é convidado especial para marcar presença, tá? Eita, que vai ser bom demais. 10 minutinhos para as 10 da manhã, vamos trazendo aqui. É? Maninho Vaqueiro agora, é? Eita, bota pressão então.

Agricultura FM, Wesley Safadão e a resenha de vaquejada. Chegando aqui as ações da Prefeitura Municipal de Pauirê, né? Diretamente do Instagram da Prefeitura. Você confere a partir de agora as ações do prefeito que trabalha, produz e mostra resultados do povo, pelo povo, para o povo.

E a gente vai, vai começar falando aqui, né, da Rua das Palhas, né? Rua das Palhas aí, hoje tá em festa. O Pretinho chegou aí, lá na Rua das Palhas, né? E tá todo mundo já comemorando, tá todo mundo contente, né, com a grande bênção, né? Pois é, a Rua das Palhas agora tá aí totalmente asfaltada, né? Já tava vendo aqui, já passou da ponte, né? Já passou ali daquela ponte do Caco, né? Já vamos já pra finalização, né? O Sidney botou foi pra quebrar, né? Ele disse que não tinha hora, não tinha hora pra parar, né? Só tinha hora pra começar, mas pra parar, não, né? E tá aí, tá acontecendo, né? Agora eu vi aqui um vídeo, não sei se foi o Dinho que postou aqui o vídeo que já passou ali daquela ponte do Caco, né? Então, aquela parte principal dali do Sebastião Oliveira até ali aquela entrada da Portelinha já tá tudo no ponto, né? É, já que já passou da ponte, já estão jogando já o pinche já pra lá da ponte, já pra finalizar. Eu acho que daqui pro meio-dia, né, tá tudo finalizado, né? Hoje a gente não teve aí como entrar em contato nem com o nosso amigo Sidney, nem com o Zenil de Barros, né? Eu acho que eles estão sem internet aí. Mas a gente acabou de ver um vídeo aqui do Dinho, né, postando lá. É, a conclusão já tá bem próxima ali, já chegando já na estrada do Marcuti ali, já saindo a Rua das Palhas lá no Marcuti, né? Beleza demais, 10h17. É, eu entrei aqui nas redes sociais da prefeitura, não temos reações, mas sei que tá rolando, né, os painéis, né? Tá rolando os painéis das escolas municipais Dona Isabel e Escola Jesus Ferreira lá na Câmara Municipal. Mais uma ação aí da Secretaria Municipal de Educação, né? Tá rolando lá e não deu pra mim ir, né? Pelo motivo aqui, se eu for pra lá e o programa fica aqui descoberto, né? Mas tá rolando lá a apresentação de painéis das escolas municipais com os avanços, né, alcançados até aqui. Escola Municipal Dona Isabel e Escola Municipal Jesus Ferreira. As ações da Prefeitura Municipal de Paulínia você confere no Instagram da Prefeitura e também nas redes sociais. Já vou ficando por aqui agradecendo o seu carinho, a sua companhia. Na nossa segunda-feira tem muito mais, não esquecendo que o nosso encontro hoje é no Empório das Bebidas, bem cedo, né? Bem cedo, hoje nós vamos estar no Empório das Bebidas. Logo mais nós vamos estar lá no Elisa Bar. Nossa amiga Elisa Produções convida você para dançar muito forró hoje lá no Elisa Bar. E hoje é até às 5 da manhã, hein, galera? Então, não deixe de marcar a presença porque vai ser top demais. Tchau, tchau, pessoal!

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4: 10 horas e 29 minutos.
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0: Obrigado, meu velho.
1: Obrigado, meu mano.
0: Ô, rapaz.
2: Uma salva de palmas pro Luan Santana aí, galera!
1: Que energia!
3: Ah, canção rei!
1: Isso aqui tem que ter sentimento. Displicência.

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1: Oh, meu Deus, eu amo tanto vocês. 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
6: Jesus, Jesus. 11 horas e 18 minutos.

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2: Meio-dia e 4 minutos.
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Tá, Simone. Vem cá.

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6: Meio-dia e 58 minutos.
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Caiu, né, irmão? Ansiedade do caralho, mano. Já mandei uma par de mensagem pra essa filha da puta, mano. Tô achando que ela me bloqueou, mano. Ela achou uma fita ali no meu celular, tá ligado? Tentei dar um pinhão de louco, mas não constou não, cuzão. Foda-se. Sei quem.

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3: Bora lá, mano, vai começar. 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
7: É isso aí, boa tarde amigo ouvinte, boa tarde a você que estava aí ligadinho, sintonizado aí nas músicas do Top Brega, do meu parceiro Nego Saraiva. Agora continue comigo aqui na 87,9, ZYS 364, é você de lá e eu de cá na apresentação, Gilvando Reis.

Eis o Mistura Mix, é o Mistura Mix no ar, né? São 14 horas e 47 minutinhos, chegando aqui um pouquinho mais cedo, para sair mais cedo hoje, porque hoje é sexta, hoje sextou. Não esquecendo que daqui a pouquinho, né? Fique ligadinho aí no programa, daqui a pouquinho eu vou estar atendendo aqui o doutor José Eduardo de Paula Oliveira Júnior, né? Juiz aqui da comarca de Paulínia, né? Para tratar de temas eleitorais, lei seca, fake news e outros assuntos aí, tá bom? Então fique ligadinho aqui no programa, né, para você não fazer nada errado aí, porque é a partir de tal horário de sábado, né, ele vai falar aqui, aí já tem que ter calma aí, se recolher, né, que é para votar no outro dia com segurança, sabendo quem tá votando e tudo isso, né? Exercer nosso direito aí, de cidadão, né? Direito aí democrático, votado democraticamente, tá bom? E não esquecendo, né? Porque vai chegar as eleições, é domingo agora, tá? Começa cedo, não esquecendo aí os locais de votação, né? Os locais eu tenho aqui, tá? Os locais aí de votação na 44ª Zona Eleitoral de Paulínia, é na zona urbana, tá? Na zona urbana do nosso município aqui na cidade. Nós temos a Escola Municipal Dona Ivani, onde tem mais sessões, né? Tem a 5, a 6, a 12, a 20, a 23, a 25, a 26, a 28 e a 37.

Corrêa, que tem a 1, a 8, a 9, a 13, a 17, a 18 e a 31. Tá? E agora a gente vai para a zona rural. Né? A zona rural, é, lá na comunidade Juricaba, tem a 10 e a 11, né? As seções. É... Rafael Corrêa, lá no Teuini, tem a seção 7. É, São Sebastião, lá na Vitória, tem a seção 19. É, Santo Elias tem a seção 14 a 22. E lá no Céu do Mapiá, né, na Vila Céu do Mapiá, tem a seção de número 21, tá bom? Então, essas são as seções aqui da 44ª Zona Eleitoral aqui do nosso município, onde você, domingo, né, vai se deslocar até um desses pontos e exercer seu voto, né, a sua cidadania, né, e votar no seu candidato, tá bom? Então fique aí atento aí, tá bom?

Essa aí são 14 horas e 52 minutinhos, né? Estamos aqui no aguardo, né, do doutor, né? Está chegando aqui como havia anunciado, né? O doutor José Eduardo de Paula Oliveira Júnior, onde vai tratar de temas eleitorais, tá? Tirar algumas dúvidas aí, a lei sobre a lei seca também, muito importante, fake news e outros assuntos aí. Então estamos aguardando aqui, fique atento, né, para você ficar bem informado para não cometer, né, crimes eleitorais aí também, né? Isso é muito importante, tá bom? Então fique atento aí, daqui a pouquinho já estamos aí conversando com o doutor, tá bom?

0: É isso aí, pessoal. Boa tarde. Estamos de volta aqui na Rádio Cultura de Paulínia, no programa Mistura Mix. Já estou aqui nos estúdios aqui da rádio, como eu havia anunciado. Já está aqui o Dr. José Eduardo de Paula Oliveira Júnior, titular da 44ª Zona Eleitoral do município de Paulínia, para tratar de alguns temas, temas eleitorais, lei seca, fake news e outros assuntos aí, para você ficar bem informado, para não cometer algum ato ilícito no dia da eleição. Então fique atento aí, vou anunciar ele aqui. Boa tarde, doutor, seja bem-vindo aqui ao programa Mistura Mix, seja bem-vindo ao município de Paulínia, sou que é titular da 44ª Zona Eleitoral, e acompanhado aqui dos meninos aqui, se eu vou apresentar eles, então seja bem-vindo aqui mais uma vez.
1: Olá, boa tarde. Boa tarde à nossa audiência. A gente assumiu aqui a comarca há pouco tempo e logo que assumiu a comarca já acumulou também essa função de juiz eleitoral, de modo a garantir o bom andamento do trabalho, da eleição, garantir o direito ao voto de todo cidadão que vai participar e também o bem-estar dos eleitores no dia da votação. E nesse ensejo é muito importante que o senhor falou sobre a questão das fake news, sobre a lei seca também, são temas importantes para a gente tratar. Já de antemão agradeço a participação aqui ao meu lado do Marcos, que é o técnico eleitoral aqui do cartório, que é mais conhecido que eu, tirou o título aí de todo mundo ao decorrer desses últimos anos, e também o apoio enviado diretamente do tribunal, o Alex, que vai promover o nosso apoio técnico operacional para o dia das eleições.
0: É isso aí, então, falei um pouquinho aí sobre a questão das fake news aí, como o senhor falou, A fake news, ela é muito importante a gente falar, por conta, que a gente sabe que isso existe, e qual é o... Pode ficar à vontade aí para o senhor falar aí quais as sanções que devem ser tomadas para que não venha acontecer e a pessoa ficar mal informada.
1: A principal fake news que tem nos preocupado agora, nesses últimos dias, refere-se a uma suposta, que é falsa, informação de que você poderia votar duas vezes no mesmo senador. Esse ano, lembro a todos que serão dois votos para senador, em sequência. E uma vez votado no primeiro senador, de sua preferência, você não poderá votar nele novamente. Você deve votar obrigatoriamente numa outra opção. E assim, se a pessoa tentar votar duas vezes no mesmo senador, ela pode inclusive anular o seu voto, e isso, dependendo da pessoa e do entendimento que ela tem ali na hora, pode causar problema para os demais votantes que vão seguir na fila de votação.
0: Entendi. Então, se a pessoa votar em um e repetir o mesmo, ele pode anular até o voto dele e prejudicar o andamento dos outros que vão vir atrás, na fila. Porque vai custar mais, vai se atrapalhar.
1: Exato, porque naquele momento que ficar travada a urna, que ele não for permitido, que anular, pode gerar uma má compreensão do eleitor, no sentido de que a urna está tendo algum tipo de problema, ou que o seu voto está sendo computado errado, mas por um ato dele, assim, que ele não entendeu ali na hora. Então, é cabalmente vedado, você vai perder o seu voto se você tentar votar duas vezes no mesmo senador. Você deve obrigatoriamente manifestar sua preferência em dois senadores distintos, para que ocupe as duas vagas do Amazonas que vão ser disponibilizadas para a próxima legislatura.
0: Porque assim, eu estava vendo aí a dificuldade, muitas pessoas tá tendo, porque vão votar em seis candidatos. Ou seja, vão votar primeiro para deputado federal, aí deputado estadual, aí senador 1, senador 2, governador e presidente, não é isso? Eu acho que é isso, né?
1: Sim, são seis votos. Inclusive, essa quantidade de votos, ela pode... vai gerar um atraso na votação, não um atraso que vai retardar o término da eleição, mas há uma dificuldade natural do eleitor de assimilar essa quantidade de votos. Normalmente, a gente tem a votação essa a cada 4 anos e variando de 1 a 2 senadores. Essa é a que tem mais quantidade de votos. E difere muito da eleição de prefeito e vereador, que são apenas 2 votos, ou seja, isso, no mínimo 1/3 do tempo. Aqui a gente vai demorar no mínimo 3 vezes mais. Então, nesse ensejo ainda, é muito necessário que as pessoas, quando forem votar, já vão alimentadas, alimentos leves, previnam-se em relação ao calor, à desidratação, leve sua água. Embora os locais de votação tenham uma estrutura mínima para atender o eleitor, dependendo da demora, vai ser necessário que ele se alimente, que ele se hidrate, e se tiver que esperar no sol, que ele leve também a sua sombrinha, vá abrigado, procure ir votar em horários de menos movimento, ou logo quando amanhecer, ou logo após o almoço, mas que evite os horários de pico.
0: Ah, entendi. E uma pergunta também que estão me perguntando aqui: pode levar aquela colinha lá que ele vai votar no certo candidato, ele vai levar aquela colinha. Ele pode levar para votar?
1: Pode levar a colinha. É, inclusive, recomendado que leve a sua colinha, mas essa colinha deve ser de papel. Deve ser anotação ou da própria mão, ou alguns candidatos também fornecem a sua colinha com seus apoios. Mas não é permitido o ingresso na cabine de votação com o celular. Às vezes a pessoa tem uma colinha digital, ou aí anotou, aí não pode.
0: Só de papelzinho, né?
1: Só de papel.
0: Então tá aí, pessoal, né? Fique atento aí, você pode levar sua colinha de papel, né? Pra na hora você não errar. Você vai, né, votar nessa sequência aí, pra não ter problema, né, doutor?
1: Exato. É importante também que, se houver problema no decorrer, no transcurso da votação, que as pessoas mantenham a sua calma. Aguarde o seu momento, que a todos que chegarem no horário, até o horário de fechamento, que aqui é 16 horas, será assegurado o direito ao voto. Mesmo que tenha que se prolongar um pouco o horário de funcionamento da sessão eleitoral, é possível que o eleitor que chegou até o horário de fechamento, que ele exerça a sua cidadania e o seu direito ao voto. A única coisa que não será permitida de fato é a chegada posterior ao fechamento da sessão eleitoral. E tenha paciência, há idosos, há pessoas que estão votando pela primeira vez, pessoas com dificuldade de visual ou de audição, que vão exercer a sua cidadania, e há muita quantidade de voto. Então, a gente pede que o eleitor mantenha, de fato, a sua calma e aguarde que vai votar e vai exercer a sua cidadania da melhor maneira possível.
0: Com certeza. Então tá aí, pessoal. Você não pode, né? Tem que chegar até as 4 horas, não é isso? É do portão para dentro, citando, você vai, se você precisar ficar até 5 horas, mas vai votar, não é isso?
1: Vai votar.
0: Só que se tiver pelo lado de fora, aí não tem como, né? Se eu quiser se apresentar mais alguém aí.
1: Doutor Márcio.
0: Ah, doutor. Tudo bem, doutor?
1: Seja
0: bem-vindo aí.
1: Também tá aqui.
0: Fica à vontade aí. Seja bem-vindo aqui ao programa Mistura Mix, ao município de Paulínia. Sinta-se acolhido, né, para fazer o trabalho de vocês. E fala alguma coisa aí para os nossos eleitores.
2: Obrigado. Meu nome é Márcio Melo, promotor eleitoral aqui de Paulínia. É uma satisfação estar aqui na cidade, né, juntamente com o doutor Eduardo, né, toda a equipe do tribunal. E esperamos que tenhamos ótimas eleições, né, porque é a festa da democracia.
0: Com certeza.
2: É o momento em que o eleitor, o cidadão, pode manifestar o seu poder, né, de escolha dos seus representantes. E no regime democrático a gente sabe que todo poder emana do povo, né? Então só vai estar lá naquele poder, representando, nos representando, quem o povo colocar lá. Então eu gostaria de ressaltar aqui, né, como membro do Ministério Público, a importância da liberdade de escolha de cada um, para que não se sujeite a nenhum tipo de pressão, seja de quem for, né, do patrão, do líder religioso ou de quem quer que seja. A liberdade de escolha do eleitor, ela é sagrada, ela é garantida na nossa Constituição Federal, para que ele possa votar em quem a consciência dele mandar. E em momento nenhum ele pode ser obrigado, seja pelo patrão dele, seja por quem quer que seja, né? Seja por alguém que queira comprar o voto, né? Por quem quer que seja, ele pode ser coagido na vontade dele, tem que ter liberdade de escolha na nossa democracia, né? Então, qualquer situação aí de pressão, de coação contra o eleitor, podem denunciar no Ministério Público, aqui no cartório eleitoral, né, que aí vai ser apurado essa responsabilidade.
1: Também temos o canal de denúncia pelo aplicativo. Inclusive o canal de denúncia do aplicativo Pardal, da Justiça Eleitoral, serve também para propaganda indevida, para derrame de santinho no dia da eleição. É uma prática que o pessoal diz que é muito comum. O candidato vai, aproveitando-se ali do momento anterior à abertura das sessões, espalha diversos santinhos no chão, poluindo a cidade, poluindo a rua, dificultando até o tráfego de pessoas, e isso é propaganda eleitoral vedada. Inclusive, é sujeito até a pena de punição se for constatada a pena de prisão se for constatado que aquilo caracteriza a poluição. E nós estamos com ações planejadas, tanto para a partir de hoje. Inclusive a ação da Lei Seca, que a gente pode tocar nesse ponto adiante.
0: Também. Deixa eu lhe falar aqui, então. Pessoal, então você já, né, e o doutor já explicou, o promotor explicou, né, você não deve ser coagido, você deve exercer a sua cidadania, né, o seu direito de votar. Né, lá eu sempre costumo falar para os eleitores aqui que lá é você e a urna, então você e a urna lá, você vai pegar sua colinha, vai votar naquele que você acha que vai fazer a diferença para o estado, para o Amazonas, para o Brasil, para o nosso município também. Isso inclui o nosso município. E espero que vocês tenham compreendido aí, né? E só uma pergunta aqui, doutor. Esse é título aqui, eu até baixei aqui, eu sou meio ruim de... Pode só com o e-título aqui, você não precisa levar nenhum documento, você pode votar?
1: O e-título, ele será substitutivo do documento com foto, se houver o cadastro da biometria e, concomitantemente, tiver a foto no e-título. É necessário para votar um documento oficial com foto, podendo ser esse documento oficial com foto o e-título. Mas não é admitido para votar a certidão de nascimento, boletim de ocorrência, de extravio de documento, esse tipo de documentos que não são oficiais e também não possuem identificação visual do eleitor, não são admitidos. A pessoa é possível votar até sem o título de eleitor propriamente dito. Se ela souber onde é a sua seção eleitoral, ela pode se dirigir lá que vai ter a listagem completa dos eleitores daquela seção. E aí, com o documento de identificação oficial, ela pode votar sem o título físico ou sem o título digital. Mas sem o documento oficial com foto, ela não é permitida a votação.
0: Não é permitido.
1: Não.
0: O e-título tem que ter a foto, no caso?
1: Tem que ser o e-título atualizado com foto.
0: Desse estilo aqui?
1: É, o do senhor está correto.
0: Está correto. Né?
1: Esse é admitido.
0: Ah, tá. Aí não precisa levar o documento, só apresentar aqui.
2: Fez a biometria.
0: É ruim então. Eu fiz.
2: É,
0: aí ruim se não tiver internet, né, também. É. O negócio se enrola, porque não abre essa internet.
1: Eu acho que pode baixar antes, mas eu não tenho certeza.
3: Funciona offline.
1: Funciona offline.
0: Ah, funciona? Ah, tá tranquilo. Então,
1: pronto.
0: Então precisa levar. Então, é isso aí. Então, agora vamos falar um pouquinho da Lei Seca, que é o mais bem importante, né, porque é complicado na cidade. É você controlar a questão de bebida, né? Então, fique à vontade para o senhor falar aí, que o senhor que é o doutor aí nesse assunto.
1: Nós decretamos aqui a Lei Seca por meio de portaria eleitoral, fundamentada na lei eleitoral, que permite ao juiz garantir os bons trabalhos e tudo que vá assegurar a tranquilidade do pleito. É uma prática comum, no mais das vezes é decretada essa Lei Seca, e aqui na cidade de Pauini, especificamente, nós já fizemos a portaria, já divulgamos para os estabelecimentos que são distribuidores de bebidas, bares e congêneres, vedando a venda de bebida alcoólica, bem como o consumo em via pública e locais abertos ao público, das 20 horas do sábado, amanhã, 20 horas do sábado, até as 17 horas do domingo. É uma hora após o encerramento das urnas. Então, quem for festejar aí a eleição do seu candidato favorito, pode comprar suas bebidas até as 20 horas de amanhã, estocar na sua casa e depois das 17 horas pode fazer a sua festa, que faz parte também da festa da democracia. Porém, durante o período das 20 horas do sábado até as 17 horas do domingo, é vedado o consumo de bebida alcoólica em via pública e também o fornecimento por esses bares, restaurantes, ambulantes também, qualquer comércio, ainda que seja informal. Nós já distribuímos a portaria regulamentar, advertimos já alguns donos de estabelecimentos, vamos reforçar essa proibição amanhã. E inicialmente, num gesto de boa fé, nós vamos fazer uma fiscalização de advertência. Aí, uma vez não cessada a conduta, que está vedada, aí partiremos para a ação coercitiva, que não é do nosso desejo, porque é importante que todo mundo exerça a sua cidadania de maneira livre, consciente, até sem embriaguez, para que, não atendida a determinação, aí sim nós passamos para a medida de sanção, que é a desobediência eleitoral.
0: Até as 20 horas, né, o senhor falou aí que do sábado está proibido, né, a venda de bebida alcoólica, né?
1: A partir das
0: 20 horas, né?
1: Até as 17.
0: Até as 17, até as 17 do domingo. É uma jovem que mandou perguntar aqui do senhor. Ela tem o aniversário dela vai ser sábado, né? Vai ser sábado. E os convidados estão para chegar aí à noite. E aí vai ter problema na casa dela? Ter algum problema?
1: Dentro do recinto da casa da pessoa não há esse problema, contanto que ela adquira anteriormente, estoque na sua casa e lá consuma.
0: Fechado.
1: Um ambiente fechado particular.
0: Particular.
1: Mas se for um ambiente fechado aberto ao público, um bar aberto,
0: não,
1: aí não pode.
0: Aí não pode, né? É residência mesmo. E sobre a questão de fogos, tem algum problema?
1: Nós fizemos também já há um tempo uma portaria em relação aos fogos. O uso dos fogos em si, um, dois, três, ou alguma queima que seja controlada e não seja abusiva, ele não caracteriza por si a propaganda eleitoral vedada, a propaganda eleitoral proibida, que enseje a punição do candidato ou da agremiação. Porém, se essa queima de fogos vier a perturbar o sossego, aí sim há a sanção eleitoral, sem prejuízo da contravenção penal de perturbação do sossego, e se for algo que também extrapole, sem prejuízo da caracterização do crime de poluição, pela poluição sonora. Durante as ações que vamos fazer, se for percebida a questão da queima de fogos e ela tiver de fato muito ruidosa, a Justiça Eleitoral conta com o aparelho para medir o impacto sonoro, que é o decibelímetro, e aí a partir do uso desse decibelímetro, se estiver perturbando o sossego da comunidade, também se houver reclamação do cidadão, a Justiça Eleitoral, a promotoria e os demais envolvidos não vão sair à caça de quem quer que seja, de agremiação A, B, C ou D, mas vindo a reclamação da comunidade, de algumas pessoas que estejam sendo incomodadas por aquela queima de fogos abusiva, aí sim vamos entrar com as medidas que sejam pertinentes no momento.
0: Ah, tá bom, tá explicado, né, pessoal? E carro de som, é aquele, a gente faz o carro de som para caminhada junto com o candidato, apoiando o candidato, na verdade. E o candidato não vai estar aqui, mas apoiando. Vai ter algum.
1: O uso de carro de som, ele é permitido até o dia 3, mano. Contanto que não seja o carro de som que fique passando pela cidade anunciando jingle, falando vote em fulano, vote em ciclano. O carro de som, ele pode ser utilizado para o chamamento de eleitores a um ato público, e tudo isso até o dia 3.
2: Na passeata, né? Ele não pode andar de forma autônoma, sozinho, fazendo essa propaganda, né? Que é proibido.
0: Mas na caminhada do candidato pode?
2: Acompanhando a caminhada pode.
0: Ah, tá. Não tem, não estipula a altura, não, pode ser um som grande.
1: Ah, não, tem um limite de
2: tem
1: som.
2: Tem um limite,
1: Tem um impacto sonoro que está na legislação, agora a gente não tem de cabeça, e ele é medido a distância de 7 metros.
3: 80 decibéis.
1: Pronto, o Marcos esclareceu aqui, 80 decibéis medidos a uma distância de 7 metros. Se passar desse limite e houver
0: a denúncia,
1: houver a denúncia e a gente chegar lá de fato conseguir comprovar, fica sujeito às sanções, às punições. E lembrando que isso é punição eleitoral, mas em relação ao crime de poluição sonora, não há necessidade sequer dessa medição. Então, se o particular fizer essa medição por alguma maneira e for demonstrado minimamente ali que está tendo esse abuso, no sentido de causar essa poluição sonora, aí é iniciado o processo investigativo normal. É porque são várias sanções autônomas. Tem a ambiental, a eleitoral, a administrativa em relação ao candidato. Há diversas maneiras de se coibir a conduta.
0: Bom, eu acredito que as pessoas que estejam ouvindo já, né, estão cientes, né, que precisam ter paciência, né, que vão votar para vários candidatos. Né, não... Zero álcool no domingo, né? Só a partir das 17 horas. É muito importante, né? Você tá sã para votar. Né? Se for constatado que alguém está muito bêbado em uma fila, tem problema para ele votar? Vocês
1: tem.
0: Aí, tem alguma?
3: É retirado.
1: Ele é retirado da fila, é facultado que ele retorne depois, recomposto. Mas se não voltar até as 16 horas...
0: Vai perder o voto dele.
1: Vai perder o voto. E ainda fica sujeito ao pagamento da multa eleitoral.
0: É verdade. Bom, então, se o senhor tinha mais algumas considerações, o promotor também, você que pode falar, fica à vontade.
2: No dia da eleição, essa questão do santinho, né, só complementando, né, que o doutor falou, o juiz falou, o candidato que for feito o derrame de santinho, ele também vai responder, né, perante a Justiça Eleitoral. Então, o candidato que você vê ali próximo da eleição, que está com o santinho dele, ele vai ser responsabilizado e vai ser apresentado uma representação contra aquele candidato perante a Justiça Eleitoral. Ao mesmo tempo que a gente vai solicitar da Prefeitura que faça a limpeza, né, desses locais, caso haja, e seja responsabilizado, né, quem fez esse derrame de santinhos. Né.
1: Inclusive fica não a indução de voto, mas, né, mas em relação ao eleitor, que pondere esse tipo de conduta do candidato, e até mesmo sancione com a maior sanção que o candidato pode ter, que é o não voto. Você vê um candidato que está praticando reiteradamente determinadas condutas que você considera que não são adequadas, que está poluindo, seja o som, seja o ambiente, seja a rua, e a maior sanção que o candidato pode ter é a ausência de voto, é a punição que ele tem.
2: Que ele está sujando a cidade.
1: Exato.
2: Tá sujando a cidade.
1: Não seja você o primeiro sancionador dessa, o primeiro chancelador, sancione aquilo, não vote, procure exercer.
2: No dia da eleição, é um dia que o eleitor não pode ser perturbado, né? É um dia de tranquilidade mental ali que ele vai ter para escolher. Então, qualquer tipo de abordagem, de boca de urna, de tentativa de compra de voto, de coação, nós vamos estar à disposição lá no cartório eleitoral durante todo o horário da eleição, também através do site do Ministério Público, né? E sempre à disposição para atender eventual ocorrência que tenha sobre a questão da liberdade do eleitor nesse dia, né? Para que ele possa votar com essa liberdade, né? E exercer aí o seu direito, né, de voto. No mais, desejo a todos aí uma ótima eleição, né, que a gente possa escolher os melhores candidatos para a gente poder desenvolver o nosso país, o nosso estado, o nosso município, né, para que os nossos filhos, nossos filhos, sejamos beneficiados aí com bons candidatos e bons governantes, bons parlamentares.
0: Bons representantes. É isso aí, doutor.
1: Agradecendo ao doutor Márcio, agradecendo aqui o espaço e registrando por fim que o cartório eleitoral, para quem não sabe, acredito que todo mundo sabe porque já foi lá tirar o título, mas fica na rua Dona Oswaldina, no bairro São Francisco. Então, funcionará basicamente no regime, não plantão 24 horas, mas num regime estendido de funcionamento, inclusive o horário de funcionamento normal é até as 14 horas, porém nós estamos lá de prontidão. Se não estivermos fisicamente no local, vai ter um número indicado para que a pessoa possa entrar em contato. E também vamos usar as patrulhas motorizadas, tanto pela Justiça Eleitoral quanto da Polícia Militar e Polícia Civil. Então, pela rua, então se você por acaso verificar alguma irregularidade, seja flagrante, você pode acionar qualquer um de nós, o promotor, o juiz ou o policial militar ou civil que esteja na guarnição naquele momento, na área, e serão adotadas as medidas cabíveis para a primeira orientação e, se for o caso, para a sanção da conduta.
0: É só uma dúvida, que eu moro aqui em Paulinha há muito tempo e sempre eu tô passando as eleições aqui, eu vejo essas situações acontecendo, que é a questão de derramamento de santinhos. Nesse caso, tem que falar para os, como é que é, o chefe de equipe, né? Falar para as pessoas que trabalham, cada equipe, para falar: ó, não, vocês não podem jogar, porque vai ser penalizado o candidato.
2: E quem jogou vai ter que limpar, né?
0: Acho que é o melhor pena o cara que jogou.
2: E pode responder por um crime ambiental aí que está poluindo a cidade, está sujando a cidade, né?
0: Certo.
2: Com certeza.
0: Então tá aí, pessoal, né? Não vamos deixar jogar esse santinho, não, que isso sempre acontece, não adianta dizer que não acontece. E aí fica ruim. Doutor, muito obrigado aí pela presença de vocês, né? Eu acho que foi uma boa explicação. Estava faltando isso, muita gente às vezes fica nos perguntando, que eu tenho aqui esse local de votação que sempre estou falando aqui pro pessoal, né? E isso aí acho que está espalhado por vários lugares, né, da cidade. Sim. Então todo mundo também já sabe mais ou menos onde que é os lugares, pode ter dúvidas só na questão de sessão, né? Os lugares acho que já sabe. E agradecer, desejar um ótimo trabalho para vocês, né? Que Deus abençoe essa jornada. Se Deus quiser, a partir das 17 horas está encerrada, acho que às 18 a gente já está sabendo quem são, né? Quem é o Ciclano, o Bertano, o meu, isso aí sabe comemorar.
1: A apuração em si fica por conta do TSE, que centraliza lá em Brasília a apuração nacional, mas da nossa parte aqui nós vamos transmitir o voto das urnas de maneira sigilosa e segura para Brasília, que lá é feita a apuração. E tão logo seja totalizado, teremos o resultado, talvez já no domingo ainda ou nas primeiras horas da segunda-feira.
0: Porque no aplicativo, né, a gente fica acompanhando, mais ou menos assim. Não sei se é do mesmo como o prefeito, é a mesma coisa, né?
2: Acompanhando pelo aplicativo. Fica acompanhando.
0: Né? Então, obrigado, tá? Que Deus abençoe vocês.
1: Nós agradecemos.
0: Tá? Vou botar uma musiquinha aqui e tirar uma foto aí com vocês. Espera aí, rapidinho.

0: É isso aí, de volta aqui na Rádio Cultura de Paulinho, no programa Extramix, né? Acabamos aí, né, de bater um bate-papo aí com o doutor, né, o doutor juiz da 44ª Zona Eleitoral, juiz da comarca de Paulinho, doutor José Eduardo de Paula Oliveira Júnior, né, onde teve vários assuntos aí que foram tratados, né, sobre os temas eleitorais, lei seca, fake news, jogo de santinho nas ruas, né? Muitas coisas foram tratadas aí, muito bom, né? O juiz esteve aqui, né? Teve também o doutor Marcos, né? Doutor Marcos Pereira de Mello, que é o promotor. Teve aí o Marcos também, que é o chefe do cartório eleitoral aqui do município, né? Então, qualquer denúncia, né, pode levar até eles aí, né, com provas que será averiguada, tá bom? É isso aí, pessoal. Tô saindo um pouquinho mais cedo. Muito obrigado aí pelo carinho, audiência, né? Saindo aqui já, né? Se Deus quiser, extrair de volta na segunda-feira, né? Como eu falei aí, vamos votar com responsabilidade, né? Votar e eleger aquele que você acha que será o melhor, né, para o nosso município, para o nosso Amazonas, para o nosso Brasil também, né? A nível nacional também, que tem para presidente, tá bom? Faça como eu, né? Vá lá de manhã, acorde, né, de bem com a vida. Exerça sua cidadania, sua democracia, né, votando em quem você quer, né, em quem você quiser, em quem você achar que será o nosso representante aqui em Paulinho, né, para dar continuidade a todos os trabalhos. Pessoal, obrigado, né, muito obrigado mesmo de coração. Antes aqui, vou estar colocando aqui uma oração, a oração da tarde aqui do pastor, né, para a gente sair com oração, que é muito bom, né, tendo Deus no coração é muito bom. Com certeza, né? Vamos lá. Vamos colocar aqui a oração da tarde. Vamos lá.
1: Muita luz na sua vida, nos seus caminhos. Olha, Deus abençoe você, meu amigo, minha amiga. Você que é católico, evangélico, espírita. Você que tem ou não tem um credo religioso. Deus abençoe todo o povo da nossa querida Pauini. Deus abençoe todo o povo do Seringal. Um abraço para todo o povo do Seringal. Olha, eu já queria que você preparasse o seu copo com água, pois daqui a pouco nós vamos estar consagrando e abençoando. Quem sabe você ou algum familiar vem passando por um problema a qual você se encontra com uma doença, você se encontra com uma enfermidade, já não vê mais saída, você já não vê mais solução. Então eu já queria chamar a sua atenção para você, você mesmo que está aí nos ouvindo, você que está nos acompanhando, a preparar o seu copo com água. Mas antes, olha só o que está escrito lá no livro de Mateus 11:28. Vinde a mim todos os que estais cansados e oprimidos, e eu vos aliviarei. Então você vê que para Jesus aliviar uma pessoa, para Jesus tirar o peso que a pessoa vem carregando, primeiro ele tem que ir até Jesus. Tanto é que ele fala assim: vinde a mim. Às vezes a pessoa acha que esse vinde a mim todos os que estais cansados e sobrecarregados é se tratando do corpo físico. Não é o corpo físico. Porque o corpo físico, quando a pessoa está cansada, ela descansa, então naturalmente, quando ela acordar, vai acordar com força. Mas esse vinde a mim, os que estais cansados e sobrecarregados, é para aquelas pessoas que estão com a alma cansada, que estão vivendo em uma situação, que estão vivendo de um jeito, de uma forma, de uma maneira, que a alma se encontra cansada. Ele já não sabe mais o que fazer, não tem mais a quem recorrer. Então, o Senhor Jesus, ele está te esperando de braços abertos. Às vezes tem pessoas que falam assim: pastor, mas será que Deus ele vai me ouvir? Vai. Quando há sinceridade, quando há humildade, então Deus ali, ele nos ouve. Ele é um pai presente, ele é o pai que nunca vai desprezar um filho. Tá bom? Então, hoje, nessa quarta-feira, nós vamos ter a quarta-feira do estudo da palavra aqui na Igreja Universal, em frente à pista de pouso, debaixo do prédio do Paulo da Gasolina. E você é o nosso convidado todo especial. Nós tivemos o culto 8 horas da manhã, vamos ter o próximo culto 3 da tarde, mas especialmente às 7:30 da noite. E você é o nosso convidado todo especial. Tá bom? Levanta esse copo com água para os céus. Meu Pai, em nome do Senhor Jesus, meu Pai, que o Senhor venha consagrar e abençoar essa água. Coloca nela o teu poder, meu Pai, a tua virtude. Quando essa pessoa beber dessa água, que venha haver a cura, que venha haver a libertação, que venha haver a transformação, meu Pai, para que o nome do Senhor venha a ser glorificado. Então consagra e abençoa essa água. Em nome de Jesus, beba dessa água aí agora, meu amigo e minha amiga. E a partir desse momento, seja curada aí agora, seja livre, seja liberta. E se assim você crer, diga amém e graças a Deus. Amém? Olha, Deus abençoe a todos. Um forte abraço. Meu amigo Gilvan, muito obrigado pela oportunidade. Deus abençoe o Senhor, a casa e a família do Senhor. Deus abençoe a todos e até breve.
0: É isso aí, pastor, né? O pastor mandou a oração na quarta, né? Não tive como eu pedir agora, que eu estava numa... Estava aqui numa entrevista, né, com o doutor, juiz, promotor, chefe de cartório, tá? Meu amigo Kessin, rapaz, aquele abraço aí pro Kessin, sempre ligadinho aqui no programa, né, Kessin. Um abraço aí pro doutor Francisco, que tá mandando aqui. Um abraço aí para todos os nossos ouvintes, né? O seu Raimundo, né? Seu Raimundo aí, tá? Seu Raimundo Louro aí, rapaz, obrigado aí pelos limão. Seu Raimundo Gabriel também. Seu Raimundo Louro trouxe um limão aí pra mim, né? Obrigado, seu Raimundo, né? A dona Claudina, todos vocês aí que estão na sintonia, ligadinho aí. Nosso muito boa tarde. Peço desculpa aí, hoje eu não atendi todo mundo, porque eu já tô saindo, né? Hoje tem missão aqui pra mim, né? Daqui a pouquinho, a partir das 5 horas da tarde, tá bom? Obrigado mesmo de coração, que Deus abençoe, né? Abençoe todo o nosso povo pauniense, que dê uma direção boa, né? Que os futuros próximos, quem vier ganhar, faça algo pelo nosso município, né? Isso é muito importante, tá bom? Obrigado, pessoal. Fique com Deus e até segunda-feira, se Deus quiser.

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1: 16 horas e 31 minutos.

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2: 17:19.
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0: Obrigado, meu velho.
1: Obrigado, meu mano.
0: Ô, oh, rapaz.
2: Uma salva de palmas pro Luan Santana aí, galera! Que energia é essa?
3: Ah, canção rei!
4: Isso aqui tem que ter sentimento.

0: Isso é hit, isso é DVD, intuição.
1: Oh, meu Deus, eu amo tanto vocês. Obrigada, minhas amigas, por tudo.

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6: Jesus, Jesus. 18 horas e 8 minutos.

0: dois e bota e boa juca pra cima, vai!
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2: 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E 52 minutos.
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0: cá, Simone. Vem cá. Quero ter uma palavrinha séria com você.
1: Se é pra brigar, briga em casa.

0: Lindo demais!
1: Gostaram, gostaram?
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0: 19h45.
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